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1: 6 horas e 52 minutos.

0: de Fátima Delfino Soares, no Iapi. Jovelina Campelo Oliveira Viana, setor Liberdade. Iranete Gonçalves Pereira Costa, setor São Vicente. Virgínia Thelma Félix, setor São Vicente. Maria Laura Leopoldo de Souza, Liberdade. Antônia Alexandra do Nascimento, no Tecelão. Antônia Adriana Moreira Oliveira, São Vicente. José Valdir Nóbrega Vaz do Toco. Nelson Viana de Souza, São Vicente. Irmãos e irmãs, bom dia. Bem-vindos à celebração deste 23º domingo do tempo comum. Iniciamos hoje o mês da Bíblia. A Igreja nos convida a renovar nosso amor e a escuta da palavra de Deus. A palavra é luz para nossos passos, força na caminhada e critério seguro para nossas decisões. A liturgia de hoje nos recorda a responsabilidade que temos uns pelos outros. O Senhor nos chama a sermos vigilantes, atentos e comprometidos com a vida da comunidade, corrigir com amor, perdoar com sinceridade e agir sempre movidos pela caridade. Eis o caminho do Evangelho. Que esta celebração reacenda em nós o desejo de ouvir, meditar e viver a palavra, permitindo que ela transforme nossos corações e fortaleça nossa missão. Com alegria, fé e esperança, iniciemos esta celebração cantando.
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0: Em nome do Pai, do Filho e do Espírito Santo.
1: Amém.
0: Que a graça de nosso Senhor Jesus Cristo, o amor do Pai e a comunhão do Espírito Santo esteja sempre convosco.
1: Bendito seja Deus que nos reuniu no amor de Cristo.
0: Reunidos no amor de Cristo, reconheçamos os nossos pecados, atos e omissões e com confiança supliquemos a sua misericórdia cantando.

0: Convido você agora a colocar a mão sobre o seu coração, inclinando-vos para que possas receber a absolvição dos teus pecados. Deus Todo-Poderoso tenha compaixão de vós, perdoe os teus pecados e nos conduza um dia à vida eterna.
1: Amém. Glória.

0: Dios. Oremos. Rezemos por todas as enfermidades, por todas aquelas pessoas que se encontram em um leito de um hospital, por todos aqueles e aquelas que se encontram em situações de desespero, angústias e sofrimentos. Rezemos por todos eles e elas, e rezemos pela paz do mundo. Ó Deus, olhai com bondade os que redimistes e adotastes como filhos e filhas, e concedei aos que creem no Cristo a verdadeira liberdade e a herança eterna. Por nosso Senhor Jesus Cristo, vosso Filho, que é Deus, e convosco vive e reina na unidade do Espírito Santo, por todos os séculos dos séculos.
1: Amém.

Leitura da profecia de Ezequiel. Assim diz o Senhor: quanto a ti, filho do homem, eu te estabeleci como vigia para a casa de Israel. Logo que ouvires alguma palavra de minha boca, tu os deves advertir em meu nome. Se eu disser ao ímpio que ele vai morrer e tu não lhe falares, advertindo-o a respeito de sua conduta, o ímpio vai morrer por própria culpa, mas eu te pedirei contas da sua morte. Mas, se advertires o ímpio a respeito de sua conduta, para que se arrependa, e ele não se arrepender, o ímpio morrerá por própria culpa. Porém, tu salvarás tua vida. Palavra do Senhor.

0: is.
1: Leitura da carta de São Paulo aos Romanos. Irmão, não fique devendo nada a ninguém, a não ser o amor mútuo. Pois quem ama o próximo está cumprindo a lei. De fato, os mandamentos: não cometerás adultério, não matarás, não roubarás, não cobiçarás. E qualquer outro mandamento se resume neste: amarás o teu próximo como a ti mesmo. O amor não faz nenhum mal contra o próximo. Portanto, o amor é o cumprimento perfeito da lei. Palavra do Senhor.
0: Graças a Deus.

0: O Senhor esteja convosco.
1: Ele está no meio de nós.
0: Proclamação do Evangelho de Jesus Cristo, narrado segundo Mateus.
1: Glória a vós, Senhor.
0: Naquele tempo, Jesus disse a seus discípulos: se o teu irmão pecar contra ti, vai corrigi-lo. Mas em particular, a sós contigo. Se ele te ouvir, tu ganhaste o teu irmão. Se ele não te ouvir, toma contigo mais uma ou duas pessoas, para que toda a questão seja decidida sobre a palavra de duas ou três testemunhas. Se ele não vos der ouvido, dizei-o à igreja. Se nem mesmo a igreja ele ouvir, seja tratado como se fosse um pagão ou um pecador público. Em verdade vos digo, tudo o que ligardes na terra será ligado no céu, e tudo o que desligardes na terra será desligado no céu. De novo eu vos digo, se dois de vós estiverem de acordo na terra sobre qualquer coisa que quiserem pedir, isso lhes será concedido por meu Pai que está nos céus. Pois, onde dois ou três estiverem reunidos em meu nome, eu estou aí, no meio deles. Palavra da salvação.
1: Glória a vós, Senhor.
0: Santo anjo do Senhor,
1: meu zeloso guardador, se a ti me confiou a piedade divina, sempre me rege, me guarde, me governe, me ilumine. Amém.
0: São Miguel, São Rafael e São Gabriel,
1: rogai por nós.
0: Jesus, manso e humilde de coração,
1: fazei o nosso coração semelhante ao vosso.
0: Podemos cantar mais uma vez o refrão do salmo?

Caros filhos e filhas, hoje a palavra de Deus é muito clara e objetiva. A primeira leitura é extraída da profecia de Ezequiel. Eles que são contemporâneos, Ezequiel, Amós, Oséias, todos estes do Antigo Testamento. E hoje nós ouvimos pela profecia do profeta Ezequiel. Assim diz o Senhor, quanto a ti, filho do homem, eu te estabeleci como vigia para a casa de Israel. O ímpio vai morrer por própria culpa, mas eu te pedirei contas de sua morte. Aqui o profeta está falando que nós precisamos advertir. Atos e omissões. Será que tem omissões

para tratar o pecado como uma normativa. Pecado é pecado. Não existe pecadão, pecadinho. Existe a palavra pecado, que é aquilo que desliga da graça de Deus. Vamos parar de normalizar aquilo que é pecado. Aquilo que é errado continua sendo errado. Erro é erro, acerto é acerto. É isso que o profeta está querendo nos ensinar. Para que se arrependa, para que se arrependa. E ele, se ele não se arrepender, o ímpio morrerá por própria culpa. Porém, tu salvarás a tua vida, porque você teve a capacidade de advertir. Agora, advertir com tranquilidade, mas denunciar. Porque hoje me incomoda. Porque hoje nós vivemos um tempo, ah, fulano está no erro, então vamos acoitar. Vamos balançar. Coitando. E você, às vezes, age na omissão. Quantas vezes é assim na família? Eu acho horrível um pai e uma mãe que está na sala assistindo, o filho chega e vai lá para o quarto, mas a namorada tem a vergonha. É falta de respeito. É falta de respeito com a família. E o pai fica lá com a cara de anta. Vigi, que coisa feia. É atos e homem. Eu digo isso porque já testemunhei. Um dia estava num canto, chegou o rapaz e a moça, o pai e a mãe na sala, e eles foram rezar o texto de Frei Gilson lá no quarto. Vigi, que fiura. É atos e omissões. É pecado. Nós vamos ouvir já já no evangelho adultério. Adultério continua sendo adultério. Traição continua sendo traição. Infidelidade continua sendo infidelidade. E nós temos consciência disso. Não vem dizer, eu não sabia. Todo mundo sabe o que é certo e o que é errado. Aqui eu não estou falando que nós precisamos ser santos, porque não conseguiremos. Mas tem coisa que é demais. Tem coisa que é banal demais. E que o mundo tenta normalizar aquilo que nunca foi normal. Porque nós precisamos seguir os passos do Redentor. Então, corrigir, termos a capacidade. Venha cá. Isso não está certo. Isso eu não concordo. Isso eu não tolero. Isso eu não aceito. Agora, essa pessoa quer seguir o erro, aí é problema dela, porque nós não podemos intervir na vida humana, mas a gente precisa corrigir, porque senão a gente normaliza aquilo que está errado. Isso que eu falei foi um exemplo diante de tantos outros que nós conseguimos visualizar. Então é isso que o profeta quer nos ensinar, que nós tenhamos a capacidade de corrigir, de dizer, de exortar. Olha, isso não está certo. E eu não concordo com isso. Porque se a pessoa me ouvir, ela terá uma experiência salutar. E ambas as partes sairão ganhando. Mas se ela, porventura, não me escutar, eu, pelo menos, estou isento porque tive a capacidade de falar. Isso é importante, minha gente. Num tempo tão caótico, num tempo que tudo é normal, nunca foi e nunca será.

0: Então é importante nós termos a capacidade de perceber isso. Depois nós vamos para a segunda leitura. São Paulo aos Romanos. Não fiqueis devendo nada a ninguém, a não ser o amor mútuo. Pois quem ama o próximo está cumprindo a lei. De fato, os mandamentos. Não cometerás adultério. Hoje a gente não precisava nem explanar, porque a palavra de Deus hoje é muito clara. Não cometerás adultério. Não matarás. Não roubarás. Não cobiçarás. E qualquer outro mandamento se resume neste: amar o teu próximo como a ti mesmo. Então, os mandamentos é a bula, é o caminho que nós devemos seguir. É claro, a palavra de Deus, ela é clara e objetiva. Só basta-nos a gente parar, dar atenção a ela e ouvir aquilo que a palavra de Deus, que é o guia das nossas vidas. Agora é preciso ter coragem. É preciso ter decisão. Porque amar o próximo é fácil? Não. Mas é o caminho que nosso Senhor nos diz. Não é fácil perdoar, não é fácil receber perdão, mas é o caminho que Cristo nos ensina. É dando que se recebe, é perdoando que se é perdoado, e é morrendo que se vive. Foi assim com Ele e deve ser assim conosco. Porque o que foi que Ele fez no ato da cruz? Pai, perdoa-lhes, porque eles não sabem o que fazem. Então, que nós possamos despertar, parar, ouvir a palavra de Deus e deixar do mundanismo, porque hoje o que aconteceu nas nossas vidas é que o mundanismo entrou na igreja, entrou nas famílias, aí hoje tudo pode, tudo é moda. E o povo só descendo de ladeira abaixo. Porque tudo virou moda, tudo pode, tudo é chique. Enquanto isso, nós vamos pagando um preço muito alto. Porque para que nós tenhamos, para que tenhamos felicidade, é preciso seguir os passos de Cristo. E seguir os passos de Cristo Redentor, isso dá muito trabalho. Agora, ser católico de qualquer jeito, aí todo mundo é a grande massa, né? Aquela multidão. Agora, seguir os passos, ouvir as exortações de Cristo, seguir os seus mandamentos, viver segundo a sua palavra, Ave Maria, um tiquinho assim, ó, desse tamanho. Agora é para seguir a folia, da folia. Vamos pular, vamos para a novena, vamos para a festa, é a massa, todo mundo. Agora, no dia a dia, fazer a vontade daquele que me chamou, eita Jesus, é pouquíssimo. Porque hoje nós queremos seguir Cristo, mas queremos seguir a voz do mundo que continua iludindo, distorcendo tudo aquilo que Cristo foi. Então, que nós possamos estar atentos, isso sem medo. Mas a palavra de hoje, ela é muito objetiva. Ela é muito objetiva. Depois vocês possam dar uma olhada em casa. E depois, por fim, o Evangelho. Naquele tempo, Jesus disse aos seus discípulos: se o teu irmão pecar contra ti, vai corrigi-lo. Mas em particular, chama. Isso é bonito quando aqui Jesus vai exortando e nos ensinando. Se o teu irmão pecar contra ti, chama-o em particular. Se ele não te ouvir, chama a igreja. Quer dizer, porque Deus não desiste da gente. Ele quer de várias maneiras que nós possamos viver, ser felizes. ganhar o reino, viver uma vida pautada na felicidade, na honestidade e, acima de tudo, guiadas pela palavra de Deus. Então, corrige-o em particular. Toma contigo mais uma ou duas pessoas que são testemunhas. Olha como é sério. Se ele não te ouvir, chama mais uma ou duas testemunhas, que é para que você fique isento. Que é para que no final de tudo, eu fiz a minha parte. A pessoa não ouviu porque não quis, mas eu fiz a minha parte de mãe, a minha parte de pai, a minha parte de irmão, de irmã, de vizinho, de vizinha, de tio, de tia. Olha como é importante. Leva consigo mais uma ou duas testemunhas, para que toda a questão seja decidida sob a luz da palavra de Deus. Se ele não vos der ouvido, dizei-o à igreja. Comunicai à igreja. Se nem mesmo a igreja ele ouvir, será tratado como se fosse um pagão ou um pecador público. Isso é perfeito. Se não mesmo a igreja ele ouvir, será tratado como se fosse um pagão ou um pecador público. Em verdade vos digo, tudo o que ligardes na terra será ligado no céu, e tudo o que desligardes na terra será desligado no céu, que aqui entra o papel fundamental da igreja, que é a confissão. Para você que acha, a confissão é bobagem. Bobagem é você. Acorde, desperte, você que vive dormindo. É isso que Cristo ensina. Aquilo que ligardes na terra será ligado, e o que desligardes na terra será desligado no céu. Que aqui entra o papel fundamental da igreja, inclusive o papel do padre. Para quem diz assim, padre, é bobagem. Bobagem é você que precisa aprender e crescer e ter vergonha. Por isso que aqui existe o papel. Por isso que nem todo mundo deveria ser padre. Mas infelizmente tem um monte aí que é um desmantelo de vida. Porque nem todo mundo, como nem todo mundo deveria casar. Porque às vezes é só do nome. Sou pai, mas um desmantelo de vida. Sou mãe, Ave Maria. Nem todo mundo deveria ser pai. Nem todo mundo deveria ser mãe e nem todo mundo deveria ser padre. Porque a grande responsabilidade da igreja, o que ligardes na terra será ligado no céu. Isso nós ouvíamos na teologia quando estudávamos, que aqui entra a grande responsabilidade. Se o padre desligar alguém, ou o bispo, sei lá, se desligar por equívoco, você pode até estar certo, mas você continuará desligado. Porque o que o padre, o bispo, a igreja faz, em nome de Deus, ele não volta atrás. Você pode até estar certa, você pode até estar certo, o padre, o bispo pode até estar errado, mas você vai continuar excomungado. Até um dia ele voltar atrás. Porque o que ele decidir, porque ele age na pessoa de Cristo. Olha a responsabilidade que tem a igreja. Um padre, uma freira, um bispo. Olha a responsabilidade. Eu sempre penso nisso. Porque aquilo que Deus faz, ele não volta atrás. É a mesma coisa do sacramento matrimonial. O que é que a gente escuta quando vem aqui no altar? O que Deus uniu, o homem não separa. O padre diz várias vezes. O que Deus uniu, o homem não separa. O que Deus uniu, o homem não separa. Aí hoje a gente se equivoca, a juventude começa a namorar. É um mês e já está junto. Quando o casar já está tão enjoado que no casamento já é paquerando outra. não sabemos esperar. Um padre, para ficar padre, passa quase 10 anos. Eu fui quase 12. Você começa a namorar com 6 meses, já está todo dia na casa da namorada, tenha vergonha. Quando casar, já enjoou tanto que a Ave Maria, já é com vontade de arrumar outra, ou outro. Porque veja a sabedoria da igreja. 12 anos. Conheça, dialogue, viva, perceba. É isso que você quer. Tem certeza que deseja isso? Tem certeza que és capaz de renunciar tantas coisas? O matrimônio também deveria ser a mesma coisa. Mas é assim no dia a dia? Às vezes eu me preocupo com essa juventude, começa a namorar, é pouco tempo, e ainda vem para a igreja com as testemunhas, tudo iludido. Aí depois é a palavra clássica: ah, eu não sabia, quero nulação do meu casamento. Tenha vergonha. Quero anulação, hoje virou uma moda. Todo mundo querendo anular. Porque não soube esperar. A palavra espera é fundamental. E isso é de responsabilidade do pai e da mãe também, assim como da igreja. A gente tem que ensinar esses jovens, o povo de hoje, catequizá-los, a ter paciência, a ter sabedoria, a ter discernimento. Eu nunca vi dizer na vida que ninguém enlouqueceu porque não casou. Mas tem gente que casa, se não casar, endoida. Fica correndo na rua. Eu nunca vi dizer que alguém endoidou, perdeu o juízo porque não casou. E se fosse assim, os padres estavam fritos, não estavam? Mas graças a Deus sou bem resolvido. Pense como sou resolvido. Ave Maria. Todo dia agradeço a Deus porque Ele me chamou ao sacerdócio. Então, olha, é preciso, são questões que a gente precisa refletir. Porque é muito bonito e muito sério aquilo que a gente vive. Às vezes, todas as vezes que eu assisto um casamento, eu me recordo de tudo isso que Jesus nos ensinou. Aquelas testemunhas que a gente coloca aqui, ó, não é de enfeite, não. Tem gente que chama 60. Eu digo, eita. 60 testemunhas. Eu digo, aí depois vem buscar anulação de casamento. Porque aquelas testemunhas que chama, é, a palavra já diz, é testemunha. E elas ainda a assina. Para a gente perceber com a grande responsabilidade. Elas estão testemunhando aquilo que livremente você está assumindo. Isso é importante falar para que a gente perceba. Claro, o matrimônio é lindo, minha gente. A vida a dois é linda. O amor é fundamental. O amor é a coisa mais linda que tem no mundo. O amor é fundamental. O amor é libertador. O amor é compreensivo. O amor é tudo o que você imaginar. Mas quando ele é vivido de forma verdadeira, que hoje tem muitos equívocos. Hoje tem muitas vaidades. Hoje é preciso a gente repensar muitas vezes. Porque hoje, qual é a palavra clássica que tem hoje? Às vezes um jovem conhece o outro e pergunta assim: tu faz o quê da vida? Essa palavra é tão desgastada, porque é perguntando assim: você tem dinheiro? Porque se você tiver, o caso amanhã. Está casando com os bens dele, não com a pessoa. Essa palavra: tu faz o quê da vida? O que você faz, Davi? Não me interessa. Quando você começar a conviver comigo, você descobrir. Mas não interessa o que eu faço. da minha vida. Mas essa palavra por trás está perguntando isso. Você tem dinheiro? Teus pais têm dinheiro? Ave Maria, se tiver, tu apaixonada, morrendo de amor, marque já o casamento. E vice-versa. O que está por trás hoje é isso. É triste, mas é a realidade. Outro dia estava eu em um lugar e eu ouvi essa palavra. Eu tive que viver 39 anos para ouvir isso. E umas jovens, que eu olhei para a cara delas. E eu vi quando uma disse assim, eu quero homem, casado e rico. Eita, eu quase mato elas. Olha o que nós temos nos dias de hoje. Antigamente, aliança era sinônimo de respeito. Hoje virou safadeza. Enquanto maior a aliança, para muita gente, vai aquelas e eles gostam, né? Porque isso é coisa de a gente ouvir. Eu quero um homem casado e que tenha dinheiro. Vá trabalhar. Vá ter vergonha primeiro. Isso não prestava ser uma filha minha, misericórdia. Eu nem vou dizer por quê. Mas é isso, esse o mundo que nós estamos. E olha como a palavra de Deus, ela é eficaz. Isso, minha gente, é para a gente refletir. Isso é para a gente pensar. Isso é para a gente dialogar com as realidades do mundo que está aí. As ilusões. Não. A gente casa, a gente constrói um elo de amizade, de reciprocidade, porque a gente ama. Aí juntos nós podemos construir um império. Mas juntos, eu daqui e você daí. Isso é a beleza da vida. Mas não você já entrar num relacionamento com interesses. E tem hoje... Eu não sei aqui, independência, né? Não sei se tem, mas por aí afora é o que mais tem. Mas como eu não sou daqui de independência, 6 meses eu não sei dizer. Vocês que sabem. Mas por aí afora é o que mais tem. Que nosso Senhor nos ajude a construirmos uma vida pautada no respeito, na empatia, e no amor mútuo que a gente ouviu na palavra. Amor mútuo. Reverência, respeito, dignidade, escuta, participação. Tudo isso é fundamental. E que a gente possa dialogar. E nunca entrar num mundanismo que está por aí. Tantas outras coisas, né? Como dizia Zygmunt Bauman, um sociólogo, ele dizia que as relações são líquidas. Será que tem amizades por interesses hoje em dia? Ave Maria do céu. Será que tem amizades por interesses hoje? É para a gente perguntar, né? Olha como Zygmunt Bauman foi além do seu tempo. As relações são líquidas, se vão pelos bolsos. Porque se você tiver isso aqui, Ave Maria. É até tapete vermelho. Agora, se você não tiver, assim seja. Creio em Deus Pai.
1: Todo-Poderoso, Criador do céu e da terra. E em Jesus Cristo, seu único Filho, nosso Senhor, que foi concebido pelo poder do Espírito Santo. Nasceu da Virgem Maria, padeceu sobre Pôncio Pilatos, foi crucificado, morto e sepultado, desceu à mansão dos mortos, ressuscitou ao terceiro dia, subiu aos céus, está sentado à direita de Deus Pai Todo-Poderoso, de onde há de vir julgar os vivos e os mortos. Creio no Espírito Santo, na Santa Igreja Católica, na comunhão dos santos, na remissão dos pecados, na ressurreição da carne, na vida eterna. Amém.
0: Com toda confiança, apresentemos ao Deus da vida, irmãos e irmãs, as nossas súplicas.
2: A cada invocação, Respondamos: Senhor, que a vossa palavra nos converta e nos conduza.
1: Senhor, que a vossa palavra nos converta e nos conduza.
2: Pela Igreja, que é fiel à missão profética, anuncie com coragem a palavra de Deus e conduza o povo no caminho da conversão. Rezemos.
1: Senhor, que a vossa palavra nos converta e nos conduza.
2: Por nossas comunidades, para que nesse mês da Bíblia cresçam no amor a Sagrada Escritura, promovendo círculos bíblicos, momentos de escuta e oração, rezemos.
1: Senhor, que a vossa palavra nos converta e nos conduza.
2: Pelas famílias, para que encontrem na palavra de Deus luz para suas decisões, força nas dificuldades e inspiração para viver o mandamento do amor, rezemos.
1: Senhor, que a vossa palavra nos converta e nos conduza.
2: Por aqueles que se afastaram da comunidade, para que, tocados pela palavra que corrige e salva, reencontrem o caminho da reconciliação e da fraternidade, rezemos.
1: Senhor, que a vossa palavra nos converta e nos conduza.
2: Por todos nós aqui reunidos, para que sejamos ouvintes atentos e praticantes fiéis da palavra, transformando-a em gestos concretos de amor e justiça, rezemos.
1: Senhor, que a vossa palavra nos converta e nos conduza.
2: Pelos aniversariantes de nossa comunidade, para que sejam renovados na fé e na esperança, rezemos.
1: Senhor, que a vossa palavra nos converta e nos conduza.
0: Tudo isso nós vos pedimos por Cristo, Senhor nosso.
1: Amém. De

0: Oremos.
1: Orai, irmãos e irmãs, para que o meu e o vosso sacrifício seja aceito por Deus Pai Todo-Poderoso.
0: Receba, o Senhor, por tuas mãos esse sacrifício para a glória do seu nome e para o nosso bem de toda a sua santa igreja.
1: Ó Deus, fonte de verdadeira piedade e da paz, concedei que vos honremos dignamente nesta celebração e pela fiel participação nos sagrados mistérios. Sejam reforçados os laços que nos unem por Cristo nosso Senhor.
0: Amém.
1: O Senhor esteja convosco.
0: Ele está no meio de nós.
1: Orações ao alto.
0: O nosso coração está em Deus.
1: Demos graças ao Senhor nosso Deus.
0: É o nosso dever e a nossa salvação.
1: Na verdade é digno e justo, é nosso dever e salvação dar-vos graças sempre e em todo lugar. Senhor Pai Santo, Deus da aliança e da paz, vós chamastes Abraão e o mandaste sair de sua terra para construí-lo pai de todas as nações. Suscitastes Moisés para libertar o vosso povo e conduzi-lo à terra prometida. Na plenitude dos tempos, enviastes o vosso filho hóspede e peregrino no meio de nós, para nos redimir do pecado e da morte, e destes ao mundo o vosso Espírito Santo, para fazer de todas as nações um só povo que, na liberdade dos filhos de Deus, caminha para o vosso reino, seguindo os mandamentos novo do amor. Por isso, unidos aos anjos e aos santos, proclamamos a vossa glória, cantando a uma só voz.

0: Na verdade, ó Pai, vós sois santo e fonte de toda santidade. Santificai, pois, estes dons, derramando sobre eles o vosso Espírito, a fim de que se tornem para nós o corpo e o sangue de nosso Senhor Jesus Cristo.
1: Enviai o vosso Espírito Santo.
0: Estando para ser entregue, abraçando livremente a paixão, Jesus tomou o pão, pronunciou a bênção de ação de graças, partiu e o deu a seus discípulos, dizendo: tomai todos e comei. Isto é o meu corpo, que será entregue por vós.

Do mesmo modo, no fim da ceia, ele tomou o cálice em suas mãos e, dando graças novamente, o entregou a seus discípulos, dizendo: tomai todos e bebei. Este é o cálice do meu sangue, o sangue da nova e eterna aliança, que será derramado por vós e por todos para a remissão dos pecados. Fazei isto em memória de mim.

0: mistério da fé e do amor.
1: Todas as vezes que comemos este pão e bebemos este cálice, anunciamos, Senhor, a vossa morte, enquanto esperamos a vossa vinda.
0: Celebrando, pois, o memorial da morte e ressurreição do vosso Filho, nós vos oferecemos, ó Pai, o pão da vida e o cálice da salvação. E vos agradecemos porque nos tornastes dignos de estar aqui na vossa presença e vos servir.
1: Aceitai, ó Senhor, a nossa oferta.
0: Suplicantes, vos pedimos que, participando do corpo e sangue de Cristo, sejamos reunidos pelo Espírito Santo num só corpo.
1: O Espírito nos une no só corpo.
0: Lembrai-vos, ó Pai, da vossa igreja que se faz presente pelo mundo inteiro. Que ela cresça na caridade e em comunhão com o Papa Leão, com o nosso bispo Ailton, com os bispos do mundo inteiro, os presbíteros, os diáconos e todos os ministros do vosso povo.
1: Lembrai-vos, ó Pai, da vossa igreja.
0: Lembrai-vos também na vossa misericórdia dos nossos irmãos e irmãs. Em um instante de silêncio, faça menção daqueles e daquelas que você tanto ama, mas que se encontra já na eternidade. Que adormeceram na esperança da ressurreição e de todos os que partiram desta vida, acolhei-os junto a vós na luz da vossa face.
1: Concedei-lhes, ó Senhor, a luz eterna.
0: Enfim, nós vos pedimos, tende piedade de todos nós e dai-nos participar da vida eterna com a Virgem Maria, Mãe de Deus, São José, seu esposo, os apóstolos e todos os santos que neste mundo viveram na vossa amizade, a fim de vos louvarmos e glorificarmos por Jesus Cristo, vosso Filho. Cristo, com Cristo e em Cristo, a voz de Deus Pai Todo-Poderoso, na unidade do Espírito Santo, toda honra e toda glória por todos os séculos dos séculos. Ah.

0: Rezemos com amor e confiança a oração que o próprio Cristo nos ensinou. Pai nosso,
1: que estais nos céus,
2: santificado seja o vosso nome. Venha a nós o vosso reino, seja feita a vossa vontade, assim na terra como no céu. O pão nosso de cada dia nos dai hoje, perdoai-nos as nossas ofensas, assim como nós perdoamos a quem nos tem ofendido. E não nos deixeis cair em tentação, mas livrai-nos do mal.
0: Livrai-nos de todos os males, ó Pai, dai-nos hoje a vossa paz. Ajudados pela vossa misericórdia, sejamos sempre livres do pecado e protegidos de todos os perigos. Enquanto aguardamos a feliz esperança e a vinda do nosso Salvador Jesus Cristo.
2: Vosso é o reino, o poder e a glória para sempre.
0: Senhor Jesus Cristo, dissestes aos vossos apóstolos: eu vos deixo a paz, eu vos dou a minha paz. Não olhei os nossos pecados, mas a fé que anima a vossa igreja. Dai-lhe segundo o vosso desejo a paz e a unidade. Vós que sois Deus com o Pai e o Espírito Santo.
2: Amém.
0: A paz de Jesus esteja sempre convosco.
2: O amor de Cristo nos uniu.

0: sou o pão vivo que desceu do céu. Se alguém come deste pão, viverá eternamente. Eis o Cordeiro de Deus que tira o pecado do mundo.
1: Senhor, eu não sou digno de que entreis em minha morada, mas dizei uma palavra e serei salvo.
0: O corpo de Cristo vos guarde até a vida eterna.
1: Amém.

0: Oremos. Senhor, que alimentais e fortaleceis vossos fiéis com o pão da palavra e da Eucaristia, concedei-nos desfrutar de tal modo destes dons do vosso amado Filho, que mereçamos para sempre viver em comunhão com Ele, que vive e reina pelos séculos dos séculos.
1: Amém.
0: Sentados um instante para os avisos.
2: Agenda paroquial da semana. 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
0: Muito bem, caros filhos e filhas, por favor, eu quero incentivar vocês ao dízimo. Quem não é dizimista, por favor, torne-se dizimista. Nós não estamos à procura de novos dizimistas. Nós temos 1.800 dizimistas. 1.800 dizimistas. Então, a gente quer que você devolva, porque tem muita gente que só colocou o nome lá e não aparece. Então, a nossa súplica é que você volte a devolver o seu dízimo, você que já tem o cadastro. São 1.800 dizimistas. Se todos devolvessem, nós teríamos um dízimo de R$ 26, R$ 27 mil. Hoje, nós temos um dízimo de 10.500, 11 mil, Reisilene. Mais ou menos isso, né? No mês que chega 11 mil, a gente se alegra. Mas, geralmente, é 10, 10.500, não é assim? Até 12. Pronto. O dízimo nosso é esse. Então, se todos devolver o dízimo, nós teríamos um dízimo de 27, 28, 26. Já estaria excelente. Então, prova que a minoria devolve. Mas, graças a Deus, que esses que devolvem, às vezes, são tão generosos. Eu acho uma boniteza, viu? Tem gente que é fiel todos os meses. Eu acho bonito. Tem gente que é fiel. O aplicativo do banco é no meu telefone e às vezes eu vejo quando está chegando, né? A gente acompanha e tem gente que é de uma boniteza. Não importa o valor, o importa é aquilo que você coloca de coração. Valor, isso não importa. Se você tem condições, pode dar até, porque isso é da consciência, né? Se Deus te dar, é o mínimo que você pode fazer. É devolver, fazer a sua, que não é pagável. Me incomoda quem usa assim, estou pagando o dízimo. Você não está pagando nada. Você está devol, porque você não paga nada a ninguém. Você não é obrigado a pagar nada. Não é nem obrigado a seguir Cristo, quanto mais pagar nada. É devolver, você devolve aquilo que Deus te dá. Aí você faz uma contribuição, não é para os padres, que o povo às vezes, aqui tem esse costume, é para os padres, Oxalá se fosse. A gente não vê nem a cor desse dinheiro. Isso é para os compromissos paroquiais, que são muitos. Uma paróquia tem gasto. E muitos. Cai uma coisa, quebra outra coisa, não sei o quê, e por aí vai. Então, a paróquia é para manter. Então, assim, que nós possamos tomar consciência. E eu queria muito, quem puder, quem quiser, nós vamos reativar essa equipe do dízimo para toda missa ficar ali atrás. Mas eu estou com dificuldade de gente. Eu nunca vi na minha vida. Eu sei que já existe a coordenadora do dízimo, mas não, ela somente não vai conseguir. Então, quem gosta, quem quiser, venha dar um nome na secretaria para a gente voltar a botar a banquinha ali na frente, para que essa devolução do dízimo também aconteça, talvez no quarto domingo, no terceiro domingo do mês, mas também em cada missa ficar ali duas pessoas sentadas, porque às vezes você vem, quer fazer a sua devolutiva, devolve ali mesmo, porque às vezes é tudo tão longe aqui, para depois você vir da sua casa para vir devolver o dízimo na secretaria. Nem todo mundo tem acesso aos aplicativos. Então, nós queremos voltar com o plantão do dízimo. Mas, para isso, é preciso ter pessoas para ficar ali atrás. Duas pessoas por missa. Ou, então, por domingo. Então, por favor, quem desejar, procure-nos e dê o nome para que você possa participar. Que é para assim... O dízimo é uma forma de evangelizar. É uma forma de evangelizar. Mas gratidão a todos vocês que já são dizimistas. E, graças a Deus, é um bom número, né? Mas a gente precisa amadurecer isso para que a nossa paróquia tenha mais fôlego para fazer as coisas. Por isso que é um pede-pede, né? Porque a paróquia que não tem dízimo tem que estar pedindo, infelizmente. E desde já gratidão a todos. E eu queria dizer assim, não se assustem não comigo, eu sou assim, né? Vocês já sabem. Tem um vídeo meu que viralizou aí, né? Mais um. Lá em Nova Russas, mas isso tem repercutido. Mas eu gosto, sabe? Eu acho que é bom. Incomoda, aí divide opiniões na internet. Tem uns que gostam, tem uns que não gostam. Aqueles que vivem na safadeza, aí não vai gostar, não é problema. Vocês já viram esse vídeo circulando por aí? Mas já deu o que falar, né? Eu disse, meu Deus, eu não estou com sorte. Eu fui celebrar a missa em Nova Russas, a abertura dos festejos. E eu não sei por que a minha fala incomoda tanto, né? Talvez é porque toca. Que eu não passo a mão na safadeza de ninguém. Pense num padre que não tolera, sem vergonhiça eu. Eu fui tecido e criado em um lar assim. Erro é erro, verdade é verdade, ponto final. Respeito todos, de coração. Cada um é livre. Vocês nunca vão ver eu julgando porque fulano está fazendo isso, aquilo. Eu, olha, pouco importa. Cada um é livre para trilhar e fazer o que quiser e está tudo bem, está tudo certo. Agora, seguir Cristo tem que ter firmeza, né? Não dá para seguir Cristo montado nas vaidades do mundo. Aí foi isso que eu falei na homilia. Isso já teve uma repercutiu lá em Sergipe, que é dos falsos amigos. Isso numa festa, isso bombou, vai, né? Que é Ave Maria, vai para a internet, né? Aí depois teve a do patinete, teve a do parque, né? Que também divide opiniões, mas não me interessa. E agora de Nova Russa, saiu do meu Jesus do céu, mas não ligo não, né? A verdade, ela cabe em todos os lugares. Caris, eu sou assim. Eu sou assim. Eu sou muito firme, porque eu falo daquilo que eu acredito. E Deus, ele é muito lindo. Deus não merece as nossas idolatrias, as nossas ilusões. Então, eu falo daquilo que eu acredito. Eu acredito nisso, na força do ressuscitado. E vivo e tento viver uma vida, nem sempre consigo. Mas isso que eu falo é o que eu tento viver. Porque no dia que eu não conseguir corresponder ao chamado de Deus, eu sou o primeiro a renunciar sem nenhum problema. Ache bom quem achar, não interessa. Porque eu não me preocupo muito com o que o povo acha ou pensa. Eu cheguei num estágio da minha vida, olha, que o povo diz e pensa e fala de mim, olha, para mim, nem fede nem cheira. Porque ninguém paga minhas contas e ninguém vive o que eu vivo. Então as pessoas podem achar o que quiser, falar o que quiser, nem se iluda, nem pense que me incomoda, porque não me incomoda de jeito nenhum. Eu até gosto quando eu estou na boca do povo. Quando eu sou fofoca na boca do povo, ave como eu gosto, eu amo. Olha, padre, o povo estava fofocando, suas graças a Deus. Pelo menos estão lembrando de mim, né? É sinal que eu estou vivo, que eu estou incomodando. Ave Maria, cheia de graça, o Senhor é convosco. Bendita sois vós entre as mulheres. Bendito é o fruto do vosso ventre, Jesus. Santa Maria, Mãe de Deus,
1: rogai por nós, pecadores, agora e na hora de nossa morte. Amém.
0: Rogai por nós, Santa Mãe de Deus.
1: Para que sejamos dignos das promessas de Cristo. Amém.
0: O Senhor esteja convosco.
1: Ele está no meio de nós.
0: A vossa proteção está no nome do Senhor.
1: Que fez o céu e a terra.
0: Por intercessão da Mãe de Deus, desça sobre vós a bênção do Deus, Ele que é Pai, Filho e Espírito Santo.
1: Amém.
0: Glorificai o Senhor com as vossas vidas e dêem paz, que Ele vos acompanhe hoje e sempre.
1: Graças a Deus. Todo

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1: 8 horas e 28 minutos.

0: sal, tê-tê-tê-tê. Ô, meninagem.
1: Oi.
0: Vocês já estão todos preparados?
1: Eu tô.
0: Posso dar início à passeada?
1: Pode.
0: Eita, madeira.

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1: Teve sim, senhor!
0: E o palhaço que é?
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0: pistola pra nós?
1: Não, vó, vamos cantar aquela do bode.
2: Ah, meus netos, vovó já tá ficando sem fogo.
3: A gente ajuda.
2: Ah, minha Nossa Senhora, meu Deus do céu. Deixa eu ver como é que é.

0: anos 80.
1: Nessa década, a afirmação da fé é cada vez maior.
0: Independente até mesmo da igreja, de todas as religiões,
1: só existem para mim duas verdades absolutas. Independente da igreja e das religiões, repito, não tem nada a ver. Para mim, as duas verdades absolutas são o amor
0: e Jesus isoladamente.

Anos 90, a década de 90, os melhores anos da minha vida, os mais bonitos e mais maravilhosos anos da minha vida, quando eu tive o privilégio de saber o que é um amor sem limite. E essa canção é a canção de amor mais forte, mais importante que eu já fiz em toda a minha vida. Nessa canção eu falo da descoberta do verdadeiro amor. Descobri que a paixão e o amor são coisas totalmente diferentes. A paixão dura apenas um pouco, e o amor dura tudo. O amor é para sempre. A paixão é apenas uma reação química com direito a adrenalina e tudo. O amor é um sentimento, uma energia capaz de fazer esse sentimento ser eterno. Quando duas pessoas se amam de verdade, são as almas que se amam. E quando as almas se amam, esse amor é eterno. Claro que eu estou falando da Maria Rita.

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2: 10 horas e 8 minutos.

Obrigado. Obrigado. Por esse amor, por esse carinho, por todas essas coisas maravilhosas que eu tenho subido de vocês desde que eu comecei a minha carreira, primeiro em Cachoeira e em seguida no Rio de Janeiro. Obrigado, obrigado, obrigado. Obrigado. Obrigado por terem vindo. Obrigado. Esse show eu ofereço a Deus, de vontade. E esse show eu dedico com todo o meu amor a Maria Rita. Obrigado, obrigado.

essa é uma das muitas histórias que acontecem comigo. Primeiro foi Suzy, quando eu tinha lambreta. 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Mas essa história também é interessante.

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2: 10 horas e 29 minutos.

Que prazer. Rever vocês. Gostaria de dizer muitas coisas nesse show, no início desse show, mas, na verdade, com palavras, não sei dizer. Como é grande o meu amor. Por

falar, mas com palavras não sei dizer como é grande o meu amor por você.

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0: na fronte do artista. O tempo não para e, no entanto, ele nunca envelhece.
1: É que o Caetano fez essa música 30 anos atrás.

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0: 10h47.
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3: E quando aconteciam eram azuis, como nessa canção. Olha, dentro dos meus olhos...

anos 70. Nessa década já um pouco de ousadia, um pouco de sensualidade, numa proposta feita com palavras e imagens muito cuidadosamente escolhidas, numa canção de amor, é claro.

0: Obrigado. Obrigado, obrigado.
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2: 104,9. 11 horas e 13 minutos.
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0: Oi!
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0: Obrigado. Obrigado por tudo. Por esse amor. Por esse carinho. Por terem vindo. Obrigado. Obrigado por tudo. Esse disco eu dedico com todo o meu amor a Maria Rita. Obrigado. Obrigado.
1: Jesus Cristo.

0: Obrigado.
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3: 11 horas e 38 minutos.

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1: 11 horas e 51 minutos.

Desde o começo do mundo que o homem sonha com a paz, ela está dentro dele mesmo. Ele tem a paz e não sabe. É só fechar os olhos e olhar para dentro de si mesmo.

Outro dia um cabeludo falou que não importam os motivos da guerra, a paz ainda é mais importante. Essa frase vive nos cabelos encaracolados das cucas maravilhosas, mas se perdeu no labirinto dos pensamentos poluídos pela falta de amor. Muita gente não ouviu porque não quis ouvir. Eles estão surdos.

Um dia o ar se encheu de amor e em todo seu esplendor as vozes cantaram. Seu canto ecoou pelos campos, subiu as montanhas e chegou ao universo. E uma estrela brilhou mostrando o caminho. Glória a Deus nas alturas e paz na terra aos homens de boa vontade.

0: Eu não toco piano. Não toco. Faço alguns acordes para compor, mas na realidade não toco. É um atrevimento tocar piano. Acho que é a primeira vez que eu toco piano em público. Mas eu quero mostrar como é que eu componho. Eu componho dessa forma, tocando piano com os acordes que eu sei. E é assim que eu compus essa canção, aliás, essas duas canções, que fazem parte das muitas canções que eu fiz com todo esse amor maravilhoso, canções dedicadas a Maria Rita. E é assim que eu fiz essas canções.
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1: 13:23.
2: Eu quero que vocês recebam com muito carinho. Chega pra cá, Jorge Mateus!
3: Alô, Jefferson! Mentira! Pra galera!

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2: 13 horas e 57 minutos.
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3: 14 horas e 10 minutos.
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1: 14 horas e 30 minutos.

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1: 15 horas e 6 minutos.

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0: chega pra cá, Munhoz e Mariano.
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0: Que isso, hein? Que isso? Que é isso? Você tá de sacanagem comigo, né? Como é que você tem coragem de fazer uma coisa dessas comigo? Fala. Você não vai falar nada, não?
1: O que que tá acontecendo aqui? Me fala!
0: Tá saindo aqui, digo eu!
1: Você tá ficando louca? Você tá ficando louca? Do nada você me bate? Eu te falei que ia ser assim, não falei? Eu sou assim! Você quis assim, eu não quero nada sério! Eu não quero nada sério!
0: Eu te amo tanto!
1: Eu também te amo!
0: Você não ama ninguém! Cara, deixa em paz, vai!

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1: 15 horas e 34 minutos.

0: começar o Tetereteté. Ô, meninagem.
1: Oi.
0: Vocês já estão todos preparados?
1: Eu tô.
0: Posso dar início à passeada?
1: Pode.
0: Eita, madeira.

0: teve marmelada?
1: Teve sim, senhor!
0: Hoje teve farofada?
1: Teve sim, senhor!
0: E o palhaço que é?
1: É ladrão de mulher!
0: E a rocha, minha gente?

atenção. Vamos cumprimentar, cavaleiro, a você. Preparar para a grande roda. Grande roda. 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Olha o caminho da roça. Olha a cobra. Olha a formiga. 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É mentira. Aos seus lugares. 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Viva São Pedro!

0: pistola pra nós?
1: Não, vó, vamos cantar aquela do bode.
2: Ah, meus netos, vovó já tá ficando sem fogo.
3: A gente te ajuda.
2: Ah, minha Nossa Senhora, meu Deus do céu. Deixa eu ver como é que é.

0: anos 80.
1: Nessa década, a afirmação da fé é cada vez maior.
0: Independente até mesmo da igreja, de todas as religiões,
1: só existem para mim duas verdades absolutas. Independente da igreja e das religiões, repito, não tem nada a ver. Para mim, as duas verdades absolutas são o amor
0: e Jesus isoladamente.

Anos 90. A década de 90. Os melhores anos da minha vida. Os mais bonitos e mais maravilhosos anos da minha vida. Quando eu tive o privilégio de saber o que é um amor sem limite. E essa canção é a canção de amor mais forte, mais importante que eu já fiz em toda a minha vida. Nessa canção eu falo da descoberta do verdadeiro amor. Descobri que a paixão e o amor são coisas totalmente diferentes. A paixão dura apenas um pouco. E o amor dura tudo. O amor é para sempre. A paixão é apenas uma reação química com direito a adrenalina e tudo. O amor é um sentimento. Uma energia capaz de fazer esse sentimento ser eterno. Quando duas pessoas se amam de verdade, são as almas que se amam. E quando as almas se amam, esse amor é eterno. Claro que eu estou falando da Maria Rita.

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2: 17 horas e 14 minutos.

Obrigado. Obrigado. Por esse amor. Por esse carinho. Por todas essas coisas maravilhosas que eu tenho subido de vocês. Desde que eu comecei a minha carreira. Primeiro em Cachoeira. E em seguida no Rio de Janeiro. Obrigado, obrigado, obrigado. Obrigado por terem vindo. Obrigado. Esse show eu ofereço a Deus, com vontade. E esse show eu dedico com todo o meu amor a Maria Rita. Obrigado, obrigado.

0: fatos, de tudo que há de errado sobre a face da terra. Que negócio é esse de que nós não temos os devidos cuidados com o mundo em que vivemos? Somos seres humanos, só queremos a vida mais linda. Não somos perfeitos ainda. Só queremos a verdade. Nada mais que a verdade. Afinal, somos filhos de Deus, católicos, espíritas, judeus e ateus. Somos maravilhosos. Somos seres humanos. Só queremos a vida mais linda.
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2: 17 horas e 34 minutos.

Que prazer. Rever vocês. Gostaria de dizer muitas coisas nesse show, no início desse show, mas, na verdade, com palavras, não sei dizer. Como é grande o meu amor. Por

mas com palavras não sei dizer como é grande o meu amor por você.

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0: Obrigado. Obrigado, obrigado.
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Obrigado. Obrigado por tudo. Por esse amor. Por esse carinho. Por terem vindo. Obrigado. Obrigado por tudo. Esse disco eu dedico com todo o meu amor a Maria Rita. Obrigado. Obrigado. Jesus Cristo.

0: Obrigado.
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3: 18 horas e 43 minutos.

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1: 18 horas e 56 minutos.

Desde o começo do mundo que o homem sonha com a paz. Ela está dentro dele mesmo. Ele tem a paz e não sabe. É só fechar os olhos e olhar para dentro de si mesmo.

Outro dia um cabeludo falou que não importam os motivos da guerra, a paz ainda é mais importante. Essa frase vive nos cabelos encaracolados das cucas maravilhosas, mas se perdeu no labirinto dos pensamentos poluídos pela falta de amor. Muita gente não ouviu porque não quis ouvir. Eles estão surdos.

Um dia o ar se encheu de amor e em todo seu esplendor as vozes cantaram. Seu canto ecoou pelos campos, subiu as montanhas e chegou ao universo. E uma estrela brilhou mostrando o caminho. Glória a Deus nas alturas e paz na terra aos homens de boa vontade.

0: Eu não toco piano. Não toco. Faço alguns acordes para compor, mas na realidade não toco. É um atrevimento tocar piano. Acho que é a primeira vez que eu toco piano em público. Mas eu quero mostrar como é que eu componho. Eu componho dessa forma, tocando piano com os acordes que eu sei. E é assim que eu compus essa canção, aliás, essas duas canções que fazem parte das muitas canções que eu fiz com todo esse amor maravilhoso, canções dedicadas a Maria Rita. E é assim que eu fiz essas canções.
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0: Carta de São Paulo aos Romanos. Irmãos, não fiqueis devendo nada a ninguém, a não ser o amor mútuo, pois quem ama o próximo está cumprindo a lei. De fato, os mandamentos: não cometerás adultério, não matarás, não roubarás, não cobiçarás, e qualquer outro mandamento se resume neste: amarás o teu próximo como a ti mesmo. O amor não faz nenhum mal contra o próximo. Portanto, o amor é o cumprimento perfeito da lei. Palavra do Senhor.
1: Graças a Deus.

0: O Senhor esteja convosco.
1: Ele está no meio de nós.
0: Proclamação do Evangelho de Jesus Cristo, segundo Mateus.
1: Glória a vós, Senhor.
0: Naquele tempo, Jesus disse aos discípulos: se o teu irmão pecar contra ti, vai corrigi-lo, mas em particular, a sós contigo. Se ele te ouvir, tu ganhastes o teu irmão. Se ele não te ouvir, toma contigo mais uma ou duas pessoas, para que toda a questão seja decidida sob a palavra de duas ou três testemunhas. Se ele não vos der ouvido, dize-o à igreja. Se nem mesmo a igreja ele ouvir, seja tratado como se fosse um pagão ou um pecador público. Em verdade vos digo, tudo que ligardes na terra será ligado no céu, e tudo que desligardes na terra será desligado no céu. De novo eu vos digo, se dois de vós estiverem de acordo na terra sobre qualquer coisa que quiserem pedir, isso lhes será concedido por meu Pai que está nos céus. Pois onde dois ou três estiverem reunidos em meu nome, eu estou aí no meio deles. Palavra da salvação.
1: Glória a vós, Senhor.

Iniciamos nesta semana o mês de setembro, né? E para a igreja aqui no Brasil, o mês de setembro tem um tom especial. Ele é o mês da palavra de Deus, que a igreja no Brasil se dedica esse mês para rezar, meditar, celebrar a palavra de Deus na vida das famílias e também das comunidades, grupos e pastorais. Todos nós deveríamos ser apaixonados pela palavra de Deus e nos colocar numa atitude de escuta dessa mesma palavra que fala ao nosso coração e também à nossa vida. Deus quer nos falar, Deus quer nos comunicar, quer se comunicar com cada um de nós e criar um diálogo, um vínculo de amor e de pertencimento a todos nós e também à sua comunidade, que é a igreja. A palavra de Deus é a dimensão mais importante da fé. É a palavra que nos reúne, nos congrega como irmãos e irmãs. É a palavra que torna os sacramentos presentes na nossa vida. A palavra que, pela força da palavra e do Espírito Santo, o pão e o vinho se tornam o corpo e sangue de Jesus. É a essa mesma palavra que o salmista de hoje, na sua clareza poética, nos faz um convite: não fechar o nosso coração, mas ouvir hoje a voz de Deus. Não fechar o nosso coração nem os nossos ouvidos, mas silenciar para podermos escutar a voz de Deus que consola, que fortalece a vida e também a caminhada. Essa mesma palavra é a palavra que o profeta Ezequiel, na primeira leitura, foi constituído profeta, vigia do povo, vigia para o anúncio desta palavra, para advertir o povo da vontade de Deus para o povo, aquilo que Deus quer que o povo escute a sua palavra e aquilo que Deus exige do povo para que o povo se tornasse o seu povo eleito. O profeta Ezequiel é o homem da palavra, é aquele que anuncia com coragem, determinação, a palavra de Deus para o povo. Isso faz a mesma súplica do salmista: não fechar o coração, mas ouvir a voz que vem de Deus. Essa mesma palavra que Jesus hoje nos dirige no Evangelho de São Mateus. Jesus toca num tema bastante sensível na vida da comunidade e na vida familiar. Ele fala do erro, quando nós erramos, quando o irmão erra, como é que nós devemos agir quando alguém da comunidade, alguém da família erra? Qual é a nossa atitude e o nosso comportamento? E essa atitude é o que Jesus chama de correção fraterna. Corrigir o irmão com amor, com doçura e também com ternura. E muitas vezes se faz o oposto, né? Quando o irmão erra, saímos por aí comentando o erro do outro, criticando o seu erro e muitas vezes jogando mais peso
onde já tem. A pessoa que erra muitas vezes já está sofrendo de culpa e de tantos outros sentimentos que corroem o seu coração. E muitas vezes a gente, em vez da gente ajudar a pessoa a caminhar, ajudar a pessoa a se encontrar, a encontrar-se com Deus, muitas vezes saímos por aí falando mal, comentando o seu erro e muitas vezes criticando com palavras duras que fere e machuca a outra pessoa que já está fragilizada por conta da culpa. E Jesus nos ensina um outro caminho. Quando o irmão erra, nós não podemos desistir dele. Não podemos agir com indiferença diante do seu erro, mas tentar resgatá-lo de volta para a comunhão da comunidade e a comunhão também da família. Ele vai dizer: se alguém pecar contra ti, em vez de você condená-lo, atacá-lo, Jesus diz ao contrário: vai lá e corrige o teu irmão. Não desista dele. Mas temos que saber corrigir, pedir a graça do Espírito Santo para que nos dê ternura nas palavras, ternura nos gestos, ternura na escuta do outro diante da sua necessidade. E não apontar o erro com críticas, com dureza e palavras duras, mas palavras ternas que ajudem o outro a encontrar a sua confiança e o seu amor próprio, para que o outro possa voltar à comunhão da comunidade e voltar também à comunhão da família, da pastoral, do grupo ou do movimento. É o que São Paulo chama na segunda leitura de amor mútuo, que é o amor que se dá não só para si, mas se dá também para o outro. Então, irmãos e irmãs, nós somos convidados a exercer na vida

comunidade, da pastoral, do grupo, na vida familiar, a correção fraterna. Saber corrigir o outro, mais uma vez repetindo, com doçura, com ternura, com amor, ajudando o outro a seja matrimonial, familiar, de comunidade, de grupo, ou também de pastoral. Mas também tem o outro lado. E a pessoa que é corrigida, qual é a sua atitude? Nós falamos daquele que corrige, que tem que corrigir com doçura, com ternura, nas palavras e no gesto. Mas aquele que é corrigido tem que ter a humildade de saber escutar e perceber o seu erro e retornar o caminho de volta para a reconciliação com o irmão, com a irmã e também com a comunidade. Isso é muito importante. Aquele que é corrigido tem que ter a humildade de coração e reconhecer que errou e que necessita do apoio da comunidade, do apoio da família, que necessita ser acolhido de volta, que necessita ser perdoado pelo seu erro, pelo seu pecado, para que ele possa encontrar a paz, encontrar o consolo e a ternura de Deus na sua vida e também na sua caminhada. Então, a correção fraterna tem dois caminhos. Aquele que corrige, corrigir com ternura, com afeto, com doçura, e aquele que é corrigido, saber escutar, saber acolher e saber também reconhecer que errou e fazer o caminho de retorno para o convívio familiar, para o convívio também da comunidade. Alguns dias atrás, eu atendia um paciente em que ele me dizia o quanto estava sofrendo, porque ele errou diante da sua família. Estava com vergonha de pedir desculpa, de reconhecer que errou. Isso lhe causou uma culpa, um sentimento que corroía o seu coração e o que corroía também o seu bem-estar e o deixava triste e melancólico, porque ele não tinha coragem de retomar o caminho de volta para a comunhão da família. E alguém da família, percebendo a sua misericórdia, na sua compaixão, foi lá, escutou aquela pessoa, trouxe de volta para o convívio da família e, nesse trazer de volta, houve o perdão e também a reconciliação. Mas o que eu quero dizer com isso? Não podemos desistir do irmão e da irmã que erra. Não podemos apontar o erro com as nossas palavras, com os nossos dedos. Temos que ir atrás dele, trazê-lo de volta, para que ele possa reconquistar a sua confiança, o seu amor próprio e também a sua autoestima. E nós, que muitas vezes também somos corrigidos, temos que saber escutar e reconhecer que nós erramos, mas quando reconhecemos que erramos, tem sempre o caminho do perdão e o caminho da misericórdia de Deus na nossa vida e a misericórdia também dos nossos irmãos e irmãs. Essa palavra de Jesus hoje vale para as relações de cada dia, para a vida matrimonial, a vida familiar, para as relações de amizade, para as relações de comunidade, de pastoral e de grupo, onde nós somos chamados a exercer a correção fraterna. A palavra-chave é correção fraterna, correção com amor, correção com ternura, com afeto e doçura. Por isso, façamos esse caminho de encontro com o Senhor, de escuta da sua palavra, e quando a gente for corrigir o irmão,
rezar o Espírito.

0: Espírito Santo para que nós saibamos falar, como falar e saber ter determinação e doçura nas palavras. A questão maior não é o que dizer, mas é como dizer. Isso conta muito na hora da correção fraterna. Como dizer as coisas, as palavras certas, no momento exato em que nós somos convidados a fazer o exercício da correção fraterna entre nós, como irmãos e irmãs. Louvado seja nosso Senhor Jesus Cristo.
1: Para sempre seja louvado.
0: Creio em Deus Pai Todo-Poderoso,
1: Criador do céu e da terra,
0: e em Jesus Cristo, seu único Filho, nosso Senhor,
1: que foi concebido pelo poder do Espírito Santo, nasceu da Virgem Maria, padeceu sob Pôncio Pilatos, foi crucificado, morto e sepultado, desceu à mansão dos mortos, ressuscitou ao terceiro dia, subiu aos céus, está sentado à direita de Deus Pai Todo-Poderoso, donde há de vir julgar os vivos e os mortos. Creio no Espírito Santo, na Santa Igreja Católica, na comunhão dos santos, na remissão dos pecados, na ressurreição da carne, na vida eterna. Amém.
0: Apresentemos a Deus, com fé e confiança, as nossas preces.
2: Em cada prece, digamos juntos: Senhor, que a vossa palavra nos converta e nos conduza.
1: Senhor, que a vossa palavra nos converta e nos conduza.
2: Pela Igreja, para que, fiel à missão profética, anuncie com coragem a palavra de Deus e conduza o povo no caminho da conversão. Rezemos.
1: Senhor, que a sua palavra nos converta e nos conduza.
2: Por nossas comunidades, para que neste mês da Bíblia cresçam no amor à Sagrada Escritura, promovendo círculos bíblicos, momentos de estudo e oração. Rezemos.
1: Senhor, que a sua palavra nos converta e nos conduza.
2: Pelas famílias, para que encontrem na palavra de Deus luz para suas decisões, força nas dificuldades e inspiração para viver o mandamento do amor. Rezemos.
1: Senhor, que a sua palavra nos converta e nos conduza.
2: Por aqueles que se afastaram da comunidade, para que, tocados pela palavra que corrige e salva, reencontrem o caminho da reconciliação e da fraternidade, rezemos.
1: Senhor, que a sua palavra nos converta e nos conduza.
2: Por todos nós aqui reunidos, para que sejamos ouvintes, atentos e praticantes fiéis da palavra, transformando-a em gestos concretos de amor e justiça, rezemos.
1: Senhor, que a sua palavra nos converta e nos conduza.
2: Pelos aniversariantes de nossa comunidade, para que sejam renovados na fé e na esperança, rezemos.
1: Senhor, que a sua palavra nos converta e nos conduza.
0: Tudo isso nós vos pedimos ao Pai, por Cristo nosso Senhor.
1: Amém.

0: para irmãos e irmãs, para que este nosso sacrifício seja aceito por Deus, Pai Todo-Poderoso.
1: Receba, Senhor, por Tuas mãos este sacrifício, para a glória do Seu nome e para o nosso bem de toda a Sua Santa Igreja.
0: Ó Deus, fonte da verdadeira piedade e da paz, concedei que vos honremos dignamente nesta celebração e pela fiel participação nos sagrados mistérios, sejam reforçados os laços que nos unem. Por Cristo nosso Senhor.
1: Amém.
0: O Senhor esteja convosco.
1: Ele está no meio de nós.
0: Corações ao alto.
1: O nosso coração está em Deus.
0: Temos graças ao Senhor nosso Deus.
1: É o nosso dever e a nossa salvação.
0: Na verdade, é digno e justo, é nosso dever e salvação. Dá-vos graças sempre e em todo lugar, Senhor Pai Santo, por vosso amado Filho Jesus Cristo. Ele é a vossa palavra pela qual tudo criastes. Ele é o nosso Salvador e Redentor, que se encarnou pelo Espírito Santo e nasceu da Virgem Maria. Ele, para cumprir a vossa vontade e adquirir para vós um povo santo, estendeu os braços na hora da sua paixão, a fim de vencer a morte e manifestar a ressurreição. Por isso, com os anjos e todos os santos, proclamamos vossa glória, cantando.

0: santo e fonte de toda santidade. Santificai, pois, estes dons, derramando sobre eles o vosso Espírito, a fim de que se tornem para nós o corpo e o sangue de nosso Senhor Jesus Cristo.
1: Enviai o vosso Espírito Santo,
0: estando para ser entregue e abraçando livremente a paixão, Jesus tomou o pão, pronunciou a bênção de ação de graças, partiu e o deu a seus discípulos, dizendo: tomai todos e comei. Isto é o meu corpo, que será entregue por vós.

Do mesmo modo, no fim da ceia, ele tomou o cálice em suas mãos, dando graças novamente, o entregou a seus discípulos, dizendo: Tomai todos e bebei. Este é o cálice do meu sangue, o sangue da nova e eterna aliança, que será derramado por vós e por todos para a remissão dos pecados. Fazei isto em memória de mim.

0: Mistério da fé.
1: Anunciamos, Senhor, a vossa morte e proclamamos a vossa ressurreição. Vinde, Senhor Jesus.
0: Celebrando, pois, o memorial da morte e ressurreição do vosso Filho, nós vos oferecemos, ó Pai, o pão da vida e o cálice da salvação. E vos agradecemos porque nos tornastes dignos de estar aqui na vossa presença e vos servir.
1: Aceitai, ó Senhor, a nossa oferta.
0: Suplicantes, vos pedimos que, participando do corpo e sangue de Cristo, sejamos reunidos pelo Espírito Santo num só corpo.
1: O Espírito nos una num só corpo.
0: Lembrai-vos, ó Pai, da vossa Igreja, que se faz presente pelo mundo inteiro, e aqui convocada no dia em que Cristo venceu a morte e nos fez participantes de sua vida imortal, que ela cresça na caridade em comunhão com o Papa Leão, com o nosso Bispo Ailton, os bispos do mundo inteiro, os presbíteros, os diáconos e todos os ministros do vosso povo.
1: Lembrai-vos, ó Pai, da vossa Igreja.
0: Lembrai-vos também na vossa misericórdia dos nossos irmãos e irmãs que partiram, que adormeceram na esperança da ressurreição, e de todos os que partiram desta vida. Acolhei-os junto a vós na luz da vossa face.
1: Concedei-lhes, ó Senhor, a luz eterna.
0: Enfim, nós vos pedimos, tende piedade de todos nós e dai-nos participar da vida eterna com a Virgem Maria, Mãe de Deus, São José, seu esposo, os apóstolos e todos os santos que neste mundo viveram na vossa amizade, a fim de vos louvarmos e glorificarmos por Jesus Cristo, vosso Filho. Por Cristo, com Cristo e em Cristo, a vós, Deus Pai Todo-Poderoso, na unidade do Espírito Santo, toda a honra e toda a glória, por todos os séculos dos séculos.

0: céu. O pão nosso de cada dia nos dai hoje. Perdoai as nossas ofensas, assim como nós perdoamos a quem nos tem ofendido. E não nos deixeis cair em tentação, mas livrai-nos do mal.
1: Livrai-nos de todos os males, ó Pai, e dai-nos hoje a vossa paz. Ajudados pela vossa misericórdia, sejamos sempre livres do pecado e protegidos de todos os perigos, enquanto aguardamos a feliz esperança e a vinda do nosso Salvador Jesus Cristo.
0: Vosso é o reino, o poder e a glória para sempre.
1: Senhor Jesus Cristo, dissestes aos vossos apóstolos: eu vos deixo a paz, eu vos dou a minha paz. Não olheis nossos pecados, mas a fé que anima a vossa igreja. Dá-lhe segundo o vosso desejo a paz e a unidade. Vós que sois Deus com o Pai e o Espírito Santo.
0: Amém.
1: A paz do Senhor esteja sempre convosco.
0: Amor.

0: Provai e vede como o Senhor é bom. Feliz de quem ele encontra seu refúgio. Eis o Cordeiro de Deus que tira o pecado do mundo.
1: Senhor, eu não sou digno de quem creis em minha morada, mas dizei uma palavra e serei salvo.

0: Oremos. Senhor, que alimentais e fortaleceis vossos fiéis com o pão da palavra e da Eucaristia, concedei-nos desfrutar de tal modo desses dons do vosso amado Filho, que mereçamos para sempre viver em comunhão com Ele, que vive e reina pelos séculos dos séculos.
1: Amém.
2: 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Coleta da semana passada, R$ 666,70.
3: Boa noite a todos e a todas. Me chamo Maria Clara, da Pastoral da Juventude, passando para avisar que lá fora nós estamos com uma barraquinha de artigo religioso em prol das nossas ações pastorais. Muito obrigada.
0: Ave Maria, cheia de graça, o Senhor é convosco. Bendita sois vós entre as mulheres. Bendito é o fruto do vosso ventre, Jesus.
4: Santa Maria, Mãe de Deus, rogai por nós, pecadores, agora e na hora de nossa morte. Amém.
0: Irmãos e irmãs, tenham todos uma feliz e tranquila noite. E também uma abençoada semana. O Senhor esteja convosco.
4: Ele está no meio de nós.
0: E abençoe-vos o Deus Todo-Poderoso, Pai e Filho e Espírito Santo.
4: Amém.
0: Ide em paz e que o Senhor vos acompanhe.
4: Graças.